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2: Então, meu povo, pra quem quer uma batata frita sequinha e crocante igual aquelas da lanchonete, o segredo é o choque térmico. Deixe as batatas cortadas na água quente por alguns minutinhos e logo em seguida mergulhe em uma vasilha com água gelada. Depois, é só escorrer bem

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2: Já parou pra pensar que a bagunça em um cantinho pode ser só o seu cansaço pedindo atenção? O nosso lar mostra o que estamos sentindo por dentro, como se fosse um reflexo do nosso coração. Quando você entende isso, cuidar da casa vira um jeito carinhoso de cuidar das suas próprias emoções. Que tal dar esse primeiro passo para deixar tudo mais leve, tanto fora quanto dentro de você? Tente, você vai ver como dá certo.
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1: Já percebeu que a vida flui melhor quando priorizamos o que é essencial? Ao organizar sua rotina cuidando primeiro do seu lado espiritual e de si mesma, você ganha a base necessária para se doar aos outros com qualidade. É incrível como essa hierarquia traz clareza e organiza suas emoções de forma natural. Experimente colocar essa ordem em prática e veja como seus relacionamentos se tornam muito mais leves e verdadeiros.
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2: Sabia que aquele pavio curto pode ser apenas o seu corpo pedindo ajuda? A nossa paciência depende do equilíbrio entre o sistema endócrino e o nervoso. Quando você entende que o mau humor constante nem sempre é culpa sua, mas sim um sinal de que algo físico precisa de atenção, a jornada para o bem-estar fica muito mais clara. Olhe que oportunidade incrível de se conhecer melhor e ajustar o que for preciso para voltar a sorrir com facilidade.

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3: Se você já teve que prender a respiração durante uma conversa, sabe que avisar alguém sobre o famoso bafo é uma das missões mais espinhosas da etiqueta social. Para evitar aquele climão insustentável, a Associação Brasileira de Halitose criou uma ferramenta que é um verdadeiro anjo da guarda das relações, o serviço SOS Mau Hálito. A ideia é simples e estratégica: permitir que você dê um toque em alguém de forma 100% anônima, ética e profissional. O problema muitas vezes é biológico. A pessoa sofre de fadiga olfatória, ou seja, o nariz dela já se acostumou com o próprio cheiro e ela genuinamente não percebe que o hálito está vencido. O serviço foca em quebrar a barreira do constrangimento, transformando uma situação social bizarra em um cuidado com a saúde bucal. Afinal, muitas vezes o mau hálito é um sinal de que algo no corpo não vai bem, e um aviso discreto pode ser um empurrão que faltava para um check-up.
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3: O Japão está levando o conceito de ciclo da vida a um nível tecnológico impressionante. Diante de montanhas de resíduos que sobrecarregam os aterros, o país começou a testar um projeto que transforma fraldas sujas, tanto de bebês quanto de idosos, em unidades novinhas em folha. A iniciativa, liderada pela empresa Unicharme, já funciona nas cidades de Shibuya e Ozaki. Desde 2024, os moradores utilizam sacos de lixo específicos para que esse material não se perca no lixo comum. O processo parece saído de um laboratório de ficção científica. As fraldas usadas são trituradas e lavadas para separar o plástico, o polímero e a polpa. O presidente da empresa, Takahisa Takahara, deixou claro que o foco mudou. O futuro do descarte japonês agora passa pelo cuidado com a terceira idade e também com os pets. A ideia é que o único cheiro que saia da fralda nova seja o de fralda nova mesmo.
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1: Oi, gente, de volta na sua rádio favorita com Fique Sabendo. Você já percebeu que às vezes nem a melhor escovação do mundo segura o hálito depois de certas refeições? É isso aí, ó, o mau hálito nem sempre é culpa da escovação. Muitas vezes ele nasce no prato. Alimentos como alho e cebola contêm compostos que, após a digestão, caem no sangue e são eliminados pelos pulmões, fazendo você exalar o odor pela respiração por horas. Já carnes gordurosas e doces deixam resíduos que as bactérias na boca transformam em enxofre. O segredo está na saliva. Quando ela diminui ou o alimento favorece as bactérias, o odor desagradável domina. Se o hálito ruim persistir mesmo com higiene em dia e boa hidratação,

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1: Tô chegando com mais uma edição do Barba, Cabelo e Bigode só pra você. Quer manter a barba alinhada com zero frizz? Então, o segredo é o pente de madeira, isso mesmo, viu? Além de ser puro estilo, o material natural tira a estática e desembaraça os fios sem esforço nenhum. Existem modelos com dentes finos e grossos, perfeitos para qualquer volume ou textura de barba. É o acessório que separa os homens dos meninos na hora de se cuidar. Já sabe, então pode experimentar, viu? Claro, até a próxima dica.

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2: Tá no ar o nosso Curiosidades. Já percebeu que tudo fica com gosto estranho logo após escovar os dentes? O culpado é o tal do LSS, um detergente presente nas pastas que faz aquela espuminha que a gente gosta. Ele acaba atordoando suas papilas gustativas, bloqueando temporariamente os receptores do sabor doce. Por isso, aquele suco de laranja vira um pesadelo logo cedo. Mistério revelado aqui na sua rádio. E até a próxima.
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1: 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Pra você, curioso de plantão.
4: Tchau.
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1: E eu chegando com mais uma edição, se liga aí! Chegou o convite para um evento formal e bateu a dúvida? Vá de terno azul marinho. Ele é o equilíbrio perfeito entre a elegância e a modernidade, ajustando-se melhor ao corpo do que o preto tradicional. Para completar o combo invencível, aposte na camisa Oxford de algodão branca. É o visual clássico que transmite confiança em qualquer lugar que você vá. E claro, até a próxima dica.

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2: Dormir dentro de um armário pode parecer estranho hoje, mas entre a Idade Média e o século XX, as camas caixa eram o auge do conforto na Europa. Esses móveis eram basicamente guarda-roupas de madeira com uma cama embutida, usados para enfrentar dois grandes problemas da época: o frio e a falta de privacidade. Ao fechar as portas de madeira, o calor corporal ficava retido no pequeno espaço, criando um refúgio aconchegante contra os invernos rigorosos e as correntes de ar das casas antigas. Curiosamente, esse conceito está voltando à moda no século XXI, com os hotéis cápsula e os microapartamentos tecnológicos. Parece que depois de século, estamos redescobrindo que dormir em um casulo protegido pode ser muito mais relaxante do que um quarto totalmente aberto. Você trocaria sua cama atual pela segurança e pelo quentinho de um armário planejado, ou te daria um pouco de agonia, hein?
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1: Muita gente busca uma fórmula mágica para o amor próprio. Mas a verdade é que isso é um processo diário. Ninguém acorda se amando da noite para o dia. É uma construção de dentro para fora, que exige esforço e carinho com você mesmo. Investigue o que te impede de florescer e entenda: o auto-amor é um caminho, não um destino. Comece hoje a se cuidar mais.
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1: Oi, gente. O chocolate amargo acaba de ganhar um status ainda mais nobre. O de aliado da longevidade. Olha só que legal. Um estudo britânico revelou que a teobromina, um composto natural do cacau semelhante à cafeína, está ligada a um envelhecimento biológico mais lento. Ao analisar 1.600 adultos, os cientistas notaram que quem tinha níveis mais altos dessa substância no sangue apresentava marcadores de DNA mais jovens, segundo relógios epigenéticos, que medem a idade real das nossas células. O ideal é consumir chocolates com pelo menos 70% de cacau. Além disso, a teobromina é um estimulante que afeta o sistema nervoso e cardiovascular. Consumi-la em excesso, especialmente à noite, pode sabotar o seu sono, o que acabaria acelerando o envelhecimento que você está tentando evitar. Aqui, você fica sabendo. Já, já, a gente volta. Fica aí.
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1: Oi, gente, pra você e pra sua família, aumente o volume, tá chegando no seu rádio, fique sabendo. Atenção, o cansaço persistente tem sido rotulado automaticamente como burnout, mas especialistas alertam para o risco de ignorar causas biológicas. Às vezes, o que parece exaustão mental é, na verdade, uma desregulação hormonal severa. Ao focar apenas no estresse ocupacional, corre-se o risco de um subdiagnóstico, deixando de tratar alterações na tireoide ou em outros hormônios que exigem cuidados médicos específicos. E não apenas descanso. Nem toda fadiga nasce na mente ou no trabalho, mas antes de fechar um diagnóstico de burnout, é essencial realizar um check-up hormonal completo. Tratar um desequilíbrio físico como se fosse apenas estresse psicológico pode prolongar o sofrimento e mascarar doenças que precisam de intervenção endócrina imediata. O diagnóstico correto é o que define se você precisa de férias ou de tratamento. Cuidado! Daqui a pouco a gente volta com Fique Sabendo.
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2: Isso é mais um sucesso? 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
2: Uma ótima quinta-feira, tá no ar a nossa curiosidade de hoje aqui, hein? Você reclama do tamanho do seu celular hoje? Pois saiba que o primeiro modelo móvel do mercado, o Motorola Dynatec, era um verdadeiro gigante, com mais de

Esse foi o Curiosidades. Pra você, curioso de plantão. Tchau. 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
1: De volta na sua rádio favorita com Fique Sabendo. Atenção, você achava que a guerra era coisa só de ser humano? Pois a natureza acaba de mostrar que o buraco é bem mais embaixo. Cientistas registraram um evento bizarro e assustador em Uganda. Uma guerra civil entre chimpanzés. O que era a maior e mais pacífica comunidade da espécie

0: simplesmente rachou ao meio, transformando melhores amigos de décadas em inimigos mortais. O conflito surgiu do nada, provando que até no mundo animal a convivência pode chegar a um ponto de ruptura violento. Esse estudo da Universidade do Texas é um choque de realidade. Ele mostra que a nossa capacidade de se dividir e brigar em grandes grupos está enraizada na nossa biologia desde muito antes de sermos humanos. Aqui você fica sabendo.
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1: Oi, gente, de volta na sua programação favorita e aqui você fica sabendo. Aumente o volume. Sentir fome logo após as refeições não é normal e geralmente indica que o seu prato ou a sua rotina estão em desequilíbrio. O principal motivo costuma ser a falta de proteínas e fibras, como carnes, ovos e vegetais, que são os nutrientes responsáveis por manter a saciedade por mais tempo. Além disso, o consumo de açúcar e ultraprocessados cria picos de glicose que caem rapidamente, fazendo o cérebro pedir comida novamente em poucos minutos. Fatores como desidratação e sono ruim, que desregula os hormônios do apetite, também sabotam a saciedade. Se o ajuste na dieta e no descanso não resolver, o problema pode ser metabólico, como diabetes ou distúrbios na tireoide. Antes de apenas tentar segurar a vontade, procure um endocrinologista ou nutricionista para garantir que o seu sistema hormonal está funcionando como deveria. Aqui você

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1: De volta na sua programação com Fique Sabendo. Se você dorme de boca aberta, cuidado. Dormir de boca aberta não é apenas um detalhe ou uma mania. É um sinal de que sua respiração nasal falhou e o seu corpo precisou improvisar um jeito para o oxigênio entrar. Respirar pela boca durante a noite resseca a garganta e altera o pH da boca, aumentando o risco de cáries e mau hálito. Mais do que isso, a respiração oral costuma estar ligada à apneia do sono, que fragmenta o descanso e sobrecarrega o coração. Esse problema raramente é o hábito, mas sim o que está impedindo seu nariz de funcionar. Se você acorda com a boca seca ou se sente cansado, mesmo após dormir muito, procure um especialista. Daqui a pouco tem mais. Fique

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3: Quatro casais de amigos no Texas decidiram envelhecer juntos de um jeito inovador. Construíram a Best Row, uma vila particular à beira do Rio Lano. Em vez de dividirem a mesma casa, eles criaram 4 microcasas sustentáveis de 37 metros quadrados, garantindo privacidade total para cada casal, enquanto uma construção maior serve de ponto de encontro para refeições e festas. O projeto une arquitetura inteligente, materiais ecológicos e uma convivência harmoniosa com a vida selvagem local. É a prova de que viver perto dos amigos funciona muito bem, desde que cada um tenha a sua própria chave no fim da noite. Se fosse construir sua vila hoje, quem seriam os vizinhos escolhidos por você, hein?
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2: 4 de junho, quinta-feira, hoje dia de Corpus Christi. Eu chegando com mais uma dica econômica no Poupe Mais para você. Feriadão de Corpus Christi na área e a dica é economizar nas compras para aproveitar o descanso. Se você puder, pague à vista e garanta aquele desconto maroto, tá ligado, né? Fugindo sempre das compras por impulso. Pesquise muito na internet, veja vídeos de review e fuja do desespero de última hora. Planejar, pesquisar e pechinchar são os P's que você precisa na sua vida. Isso mesmo, as palavras de ordem para um feriado com economia e também com inteligência. Ótima quinta-feira para você, um feliz feriado e, claro, até a próxima dica.
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0: puxar, sem quebrar o ovo, é claro, né? É a agilidade pura da sua cozinha.
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5: Oi, chegando com History Day, em 4 de junho de 1896, foi apresentado ao público o quadriciclo, primeiro veículo criado por Henry Ford. E o dia 4 de junho de 1898 é uma das prováveis datas de nascimento de Virgulino Ferreira da Silva, mais conhecido como Lampião, o Rei do Cangaço. Em 1982, a Assembleia Geral das Nações Unidas instituiu a data de 4 de junho como Dia Internacional das Crianças Vítimas de Agressão. Beijo, tchau.
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0: Informando pra você a hora. Um voltando pras 8. Bom dia.
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7: Bom dia, meus amigos e amigas do rádio. Temperatura em 11 graus, devagar pelas rodovias, muita cerração nesse amanhecer aí do dia 4 de junho. Hoje, quinta-feira, feriado de Corpus Christi. Uma excelente manhã para todos. Obrigado pela companhia. Maninho vai junto contigo até o meio-dia. Manda teu recado para mim aí no 99970-9010. Hoje, feriado nacional, né? Data de Corpus Christi. Também feriado municipal aí, nacional. Uma excelente manhã para todos sintonizados. Vamos juntos fazendo a programação da nossa amiga do Vale. Já me liga aqui no 37161290. Mande seu recado 999-7090-10 também para participar aí da nossa programação, certo? Excelente manhã. Bom feriado para quem está de feriado.
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7: Bom dia, Rosemary Passi. Ótima manhã, bom feriado para todos. Em Estrela, ligadinha, acompanhando a programação, mandou um selfie aqui. O tempo já está aberto em Estrela. Inclusive, vai aparecendo o sol aí, bonitão, que maravilha. Aqui, Arroio do Meio, tem muita cerração, uma neblina intensa, fechando as ruas, rodovias aí. O pessoal tem que ter bastante cuidado. Em Estrela, pelo que a Rosemary mandou pra gente aqui, o dia já tá bonitão, hein? Bom dia, Estrela. E amiga Zilé Schmidt, bom dia Zilé, obrigado pela sintonia, acompanhando a nossa emoção, ótimo feriado para todos. Lirce Klein, meus amigos, excelente manhã, grande abraço, obrigado minha amiga, bom feriado para vocês. Roberto em Teutônia, Ademil de Ecar, nosso amigo Gaúcho lá em Minas Gerais, ouvindo a amiga do Vale, uma excelente manhã para todos aí, obrigado pela sintonia. Manda o teu recado no 999-7090-10. Uma excelente manhã aí de feriado. Amanhã o Mano Delega está de volta, né? Trazendo aí

Luan Santana, 8h20, bom dia, bom feriado hoje, 4 de junho, quinta-feira, Arroio do Meio ainda com muita cerração, estrela, pelo que a Rosimeri mandou pra gente, o dia já tá bonito, com sol. Oi Marisa Rexigueu, bom dia, toca sócio, música com Guilherme Santiago, né? Tô na sintonia, bom dia pra vocês, bom programa, Darcy Supitz, em Lajeado, manda música pra gente aí, e a Sidônia Weber, no bairro Planalto. Bom dia, Darcy, bom dia, Sidônia, Florescida e Castro em Estrela. Ótimo dia pra nós, maninho, tô trabalhando na Pórtico. Uma música boa pra nós aí, um grande abraço pra todos e um bom trabalho, gente. Abraço todo o pessoal trabalhando na Pórtico em Estrela, ouvindo Amiga do Vale.

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Confere a hora com a amiga do Vale. 8:30. 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
2: Temperatura marcando nesse momento no nosso vale, 12 graus.
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1: Bom dia, meus amigos, ótima manhã de feriado, dia 4 de junho, quinta-feira, maninho, junto contigo, até o meio-dia aqui na programação da nossa emoção, temperatura em 12 graus, pode chegar a 24 hoje. Ótima manhã para todos ligados. Alô, Loreci de Castro, pessoal de Estrela, Marisa em Carneiros, Lajeado, Rosemary Passa em Estrela, Darcy Supitz em Lajeado. Bom dia, Gilmar Cavalheiro.
2: Bom dia, Mani.
1: Dia.
2: Aqui é o Gilmar, que é o Bairro de Lajeado. Toca a história da moça, o Zé Magão e banda.
1: Tá bom.
2: O Filho Paulo, o

0: Emerson, a Bruna, a Maia, para a Camille, para todos os amigos, vocês da rádio. Quinto hoje,
1: Tá bom, um abraço, hein? Coisa boa, a né?
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1: Pessoal de feriado, alguns e feriadão também. Parabéns aos ganhadores da promoção Se Vira nos Mil, Jorge Reinaldo Moraes dos Santos de Arroio do Meio e Janete Maria Lasse de Lajeado.
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0: Manhã da nossa amiga do Vale. Oi, Loreci. Estamos tomando um chima, curtindo a melhor. Passando para desejar um bom feriado a todos. Excelente quinta-feira. Valeu, Lore. A Loreci e o Homero sempre na companhia. Bom chimarrão.
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2: Opa, meus queridos. Chegando por aqui com mais uma edição do meu amigo Pet. E o feriadão de Corpus Christi chegou. E a diversão do seu gato tá em uma caixa de papelão. Elas trazem segurança, conforto térmico e são ótimas para o bichano marcar território. E anota a regra de ouro pro feriadão não ter briga. É sempre o número de gatos mais um. Se tem 3 gatos, espalhe 4 caixas pela casa. É festa garantida pros peludos.
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0: rainha musical na manhã da nossa amiga do Vale, 5 faltando pras 9. Alô, Douglas Quino, bom dia, rapaz, rumo ao trabalho, né? Que feriado que nada, né? Em busca do Pila Pila. Valeu, abraço, Douglas, bom trabalho, ótimo dia e obrigado pela sintonia. Tamo junto, fera, com emoção sempre. Loreci e o Homero tomando um belíssimo chimarrão, ouvindo a nossa emoção FM, a Loreci de Castro. Aqui em Arroio do Meio, pelo menos, tem muita serração ainda. As nossas estradas aí devagar, gente. Se na tua cidade já tem sol, manda um selfie bonito aí, quero ver, hein?
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0: hoje não.
1: 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Amiga do Vale, informando a hora 9:01. Bom dia.
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1: Temperatura marcando 12 graus e meio.
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8: Oi, sou Luana de Oliveira. Vamos começando o nosso horóscopo nesta quinta-feira. Áries, Touro e Gêmeos.
7: Áries.
8: Ariano, está tudo bem, mas à beira do precipício, o que requer de sua alma uma presença de espírito redobrada para não ceder à vertigem. O equilíbrio há de ser dinâmico, um passo após o outro, com a maior graça possível. E a cor para hoje é o preto.
7: Touro.
8: Oi, Touro, é preciso muita presença de espírito para administrar a realidade atual e vale a pena assumir essa postura, porque de uma maneira ou de outra, você chegou até aqui e agora com a alma motivada por pretensões concretas. A cor para hoje é o marrom.
7: Gêmeos.
8: Oi, Gêmeos, difícil as pessoas ajudarem, mas se pelo menos não atrapalharem, isso já ajudará bastante. Procure você também assumir uma postura que facilite a vida de todas as pessoas envolvidas com leveza e alegria. A cor para hoje é o amarelo. Já, Câncer, Leão e Virgem.
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1: Bom dia, meus amigos e amigas do rádio. 9:06, 12,5 graus a temperatura, vai a 24, quinta-feira, feriado. Hoje, dia 4 de junho. Excelente manhã. Não sei, né? Nas outras cidades, mas em Arroio do Meio, nublado e uma cerração. O sol não quer aparecer aqui no centro de Arroio do Meio, né? 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Um grande abraço para toda a equipe. 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Povo mandando recadinho aqui na Amiga do Vale. Oi, Adriane Maria de Amorim, ótimo feriado pra nós, que assim seja. Bom dia, Adri. Aqui em Estrela já tem sol, maninho, tá brilhando bonitão, hein? Igual a minha cidade, a Marli Schneider de Estrela, que Deus abençoe a todos, né? Um ótimo feriado, verdade, tem um sol bonitão lá em Estrela, ela mandou um selfie maravilhoso pra gente. Obrigado, Marli, todo o pessoal de Estrela, valeu a sintonia maravilhosa. Segura o beijo, minha amiga. Bom dia, Estrela. O Valmir de Lima, ligadinho em São Caetano, Arroio do Meio. Grande abraço aí na promoção Emoção de Te Amar, é lá no Instagram. Essa promoção só vale lá no Instagram da Emoção, só pela internet, né? Ô, maninho, olha o sol que tem aqui em Lajeado, no Bom Pastor. Tamo sempre junto. Meu amigo Gilmar, do Bom Pastor. Bom dia, Gilmar. Verdade, rapaz, olha aí. Tá um dia bonitão, ouvindo a nossa amiga do Vale. Grande abraço, Gilmar. Tamo junto sempre. Alô, Bom Pastor. Obrigado pela companhia maravilhosa. Alô, meu amigo sintonizado e mandando recado aqui.
0: Bom dia.
1: Bom dia.
0: Bom feriado a todos.
1: Que assim seja.
0: Aqui no Faxinal Bom Retiro tem sol.
1: Sol lindo, maravilha. Manda ele pra cá.
0: Um dia de elite.
1: Que maravilha, hein?
0: Ai, tô tomando chimarrão, tratei meus passarinhos, agora tô olhando esses comerinhos. Eu boto trelinha no chão mesmo, comigo. Valeu, tudo de bom, um abração a todos.
1: Igualmente, hein? Um abraço pessoal aí.
0: Bom dia.
1: Todo pessoal de Bom Retiro do Sul, né?
0: Nelson de Bom Retiro.
1: Valeu, Nelson. Grande abraço aí, o Nelson ligadinho lá em Bom Retiro do Sul, no Faxinal. Ô maninho, bom dia. Aqui em Teutônia tem um sol maravilhoso. A minha amiga Ilga mandando um selfie lindão. Alô, Teutônia, bom dia. Espalhe emoção para todo o povo querido. Aliás, a Ilga já aproveitou para colocar uma roupa ali no sol, né? Que maravilha. Aproveitar que o dia tá bonitão, né, minha amiga? Alô, Teutônia. Marisete Caminidan de Rui Barbosa, quero ouvir Simone Mendes, maninho. Beijo, beijo, beijo, beijo. A Lu em Estrela, maninho. Bom dia, Lu. Luciane de Oliveira, vou mandar aqui, tem um sol bonitão em Estrela, verdade. Olha que espetáculo, tá bonitão o dia por Estrela. Beijão, Lu, toda a região com muita emoção. Pode mandar o teu selfie, teu vídeo do dia bonito aí do sol.
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Israel e Rodolfo na manhã da nossa amiga do Vale. E Laide Regiane Quino, Colinas já tem sol, mani. Tá bem bonito o sol, tô vendo aí, olha aí. Espetáculo, hein? Um dia de sol maravilhoso em Colinas. Arroio do Meio tá parecendo Gramado hoje, né? Pelo menos aqui no centro, bem nas proximidades do rio aqui, muita serração. Ô, meu amigo Maninho, Laide Regiane Quino, tô oferecendo uma música aí pra minha família, Quino Titeutônia e Seca Baixa Imigrante, tá bom? Maninho, queria pedir a música pro meu primo José Oliveira Martins, que estará de aniversário amanhã, música linda e carinhosa, ele adora muito essa música, é a Luciane de Oliveira de Estrela. Parabéns ao José Oliveira Martins, de aniversário amanhã, vai ter festança aí, então que maravilha. Marisete Caminidan, bom dia Marisete. Teutônia, também tem sol, né, Ilga? Bom dia pra todos aí, manda pra

0: Confere a hora junto com a amiga do Vale, 9:22.
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0: Temperatura marcando 13,5 graus.
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0: Chegou a vez de Câncer, Leão e Virgem.
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6: Oi, de volta na programação. Agora você de Câncer, Leão e Virgem.
5: Câncer.
6: Oi, Câncer. Não há nada do que se preocupar. Mas a alma se preocupa assim mesmo. Nos momentos de maior autoconfiança, sempre há uma nuvem no horizonte. O temor de que tudo degringole e dê errado. Ainda assim, não se preocupe. A cor pra hoje é o laranja.
5: Leão.
6: Oi, Leão. Quando as pessoas querem, todo mundo se entende. Inclusive superando discórdias que teriam parecido dificultar para sempre o entendimento. A boa vontade é a que resolve de verdade todas as necessidades. A cor pra hoje é o pink.
5: Virgem.
6: Olá, Virgem. O pouco que você fizer agora será o muito que o futuro será facilitado. Portanto, é hora de colocar em prática tudo que você sabe e utilizar ao seu favor as condições desta parte do caminho e em nome de seus interesses. A cor pra hoje é o verde. Daqui a pouquinho, Libra, Escorpião e Sagitário.
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0: Vem pro nosso clube compartilhar a nossa manhã na Amiga do Vale. 9:27, temperatura em 13,5 graus. E o sol aparecendo em várias cidades aí pela região. Arroio do Meio ainda tá meio tímido. Excelente manhã. 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São FM. Oi, Adriane Amorim, tudo bem, maninho? Moinhos Lajeado, o sol já está brilhando. Tô vendo aí bonitão o dia, né? Que maravilha. Valeu, Adri. Obrigado pela sintonia. Estrela também, a Luciane mandou aqui o sol. A Elaide de Colinas também já registrou imagens do sol. Bom Retiro do Sul, tem sol também. Bom dia, gente.
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13: Vocês precisam admitir alguma coisa.

0: Oi, Cati, bom dia.
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0: Muito bem, agora a gente vai ter um papo sério de saúde.
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3: Tudo bem, pessoal? Tá no ar o nosso Papo Sério desta quinta-feira. Hoje é dia de Corpus Christi. Atenção na hora de preparar o churrasco e os lanches do feriado de Corpus Christi. O consumo excessivo de carnes processadas pode trazer riscos importantes para a saúde. Produtos como salsicha, linguiça, bacon, presunto e salame entram nessa lista. A Organização Mundial da Saúde alerta que o consumo frequente desses alimentos aumenta o risco de câncer colorretal. Estudos apontam que ingerir cerca de 50 gramas por dia já pode elevar esse risco ao longo dos anos. Isso acontece por causa dos processos de conservação, como defumação, cura e excesso de sal. Além disso, substâncias como nitratos e nitritos são adicionados para conservar e realçar o sabor. No organismo, esses compostos podem formar nitrosaminas, associadas ao desenvolvimento de câncer. Especialistas reforçam que o problema está no consumo frequente e em grandes quantidades. Por isso, equilíbrio é a palavra-chave durante os encontros e refeições do feriado. Uma boa alternativa é priorizar carnes frescas, legumes, saladas e alimentos menos industrializados. Manter uma alimentação variada também ajuda na prevenção de doenças e melhora a qualidade de vida. E não se esqueça, atividade física e hidratação fazem toda a diferença para a saúde. Aproveite o Corpus Christi com moderação, consciência e escolhas mais saudáveis. Cuidar da alimentação hoje é investir em mais saúde para o futuro. E falando em futuro, não perca o nosso próximo Papo Sério. Valeu, tchau.
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0: Temperatura marcando na região, 14,5 graus.
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0: Chegou a vez de Libra, Escorpião e Sagitário.
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6: Oi, de volta com o nosso horóscopo nesta quinta-feira. Libra, Escorpião e Sagitário.
2: Libra.
6: Oi, Libra. É possível alçar voos altos nessa parte do caminho. Isso infunde sentimentos ambíguos na alma, a excitação e entusiasmo das aventuras, mas também o medo de perder de vista a zona de conforto. Assim se escreve o destino. A cor pra hoje é o cinza.
2: Escorpião.
6: Oi, Escorpião. É evidente que este não é um momento qualquer. E você precisa honrar a situação

0: Se você quiser entender como foi que chegou até aqui agora, provavelmente se surpreenderia pela dificuldade de seguir uma linha coerente e direta, porque a vida é feita de muitos mistérios também, que mudam tudo. A cor para hoje é o amarelo. Já já, Capricórnio, Aquário e Peixes.
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4: Você é nosso convidado, vem pro clube, sintoniza 90.1, 92.7, emoçãodosvales.com.br. Pede a sua música, manda o seu recadinho. 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Agora sim, o sol começa a aparecer aqui no centro de Arroio do Meio. 15 graus é a temperatura. Agradecendo o carinho de toda a região, manda aí o teu recado pra mim no 999-70-90-10. Pede a sua música, participa aí da programação.
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0: Informando pra você a hora. 9 horas, ou melhor, 10 horas. Bom dia.
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0: Agora sim, né? Com sol bonito, céu aberto e a temperatura 15 graus.
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4: Tô te esperando aqui no nosso clube. 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Moção FM. 999-70-90-10. Bom feriado pra todos. Beijão pra Luciane Estrela, Rose Ligadinha, Adriane Lajado, Marisete Caminidan também na sintonia. Meus amigos do rádio, uma excelente manhã. Bom feriado pra todos. Tem gente que tá de feriadão, né? Ei, coisa boa. 15 graus e meio.
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4: Oi, gente, tudo bem? Um ótimo feriado de Corpus Christi pra você. Hoje no Sinal Verde tem um assunto importante pra quem viaja com crianças ou quer mais segurança no dia a dia. Tecnologia e cuidado podem andar juntos no trânsito. Vamos conferir. Feriadão de Corpus Christi na área e a segurança da garotada vem em primeiro lugar. Sabia que desde 2017 os vidros elétricos precisam ter o sistema de anti-esmagamento? Essa tecnologia impede acidentes sérios com dedos ou pescoço, parando o vidro na hora se houver um obstáculo. Aproveite o passeio do feriadão com tranquilidade, sabendo que a tecnologia protege quem você mais ama.
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0: Temperatura marcando 16,5 graus.
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0: Chegou a vez em Capricórnio, Aquário e Peixes.
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8: Oi, de volta na programação, você de Capricórnio, Aquário e Peixes.
3: Capricórnio.
8: Oi, Capricórnio. Selecione os instrumentos que ajudarão você a realizar suas pretensões, porque com bons instrumentos, suas ações seriam mais eficientes e com isso se pouparia muito tempo e recursos. Instrumentos, escolha os seus. A cor para hoje é o vermelho.
3: Aquário.
8: Olá, Aquário. Se todos praticássemos o que praticamos, é certeza que, pelo menos, haveria menos estresse, porque não teríamos que carregar tantas máscaras. De uma forma ou de outra, o que tem de acontecer acaba acontecendo. A cor para hoje é o bege.
3: Peixes.
8: Olá, peixes. As motivações precisam ser sinceras e verdadeiras, porque de outro modo, o futuro se desenha sombrio. Imagine você ter de se vincular a pessoas e rotinas. rotinas sem você gostar verdadeiramente da situação. Impensável, a cor pra hoje é o preto. Galerinha, obrigada pela companhia, beijo e até a próxima, tchau.
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1: Vem pro nosso clube, 16,5 graus, vai a 24 graus hoje, feriado, quinta-feira, dia 4 de junho, Corpus Christi. Maninho contigo aqui na nossa amiga do Vale, manda teu recado aí no 999709010. 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FM. Parabéns aos ganhadores da promoção Se Vira nos Mil, Jorge Reinaldo Moraes dos Santos e Arroio do Meio e a Janete Maria Laste de Lajeado.
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0: Certo. Rodando aqui na nossa amiga do Vale. Pois é, depois de Belo e Alcione cantando o hino, né, no jogo da seleção brasileira, parece que o próximo jogo, quem vai cantar vai ser Manuel Gomes. É. Esperamos que a seleção brasileira esteja mais entrosada do que Belo e Alcione, né, gente? A amiga do Vale informando a hora, 18 para as 11.
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0: Temos um sol bonito e a temperatura marcando 17 graus.
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0: 14 minutinhos faltando para as 11, 17 graus, vai a 24. Dia bonito com sol, quinta-feira, hoje, 4 de junho. Manda teu recado para mim no 999-7090-10. 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Oi, Deise Joana Simpson, no bairro Imigrante, Lajeado. A promoção já encerrou, né, do Se Vir nos Mil. Jorge Reinaldo Moraes dos Santos e Arroio do Meio foram os ganhadores, o Jorge e a Janete Maria Lassi de Lajeado, tá bom?
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0: 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Ontem estivemos aí em frente ao Vaian Toyota em Lajeado. E quinta-feira, dia 11, quinta-feira da semana que vem, às 14 horas, nossa unidade móvel, nossa equipe estará em frente a Gesso Piá, em Lajeado. Você é convidado, chega lá, cola junto, pode ganhar presentão aí da nossa unidade móvel, tem presentes para quem participa. Muito legal, né? 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
0: Temperatura marcando 19 graus.
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1: Você é nosso convidado. Sintoniza 90.1, 92.7, emoçãodosvales.com.br, 11,6, 19 graus é a temperatura. Uma excelente manhã, meus amigos. 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Bom dia, Eduardo Bruxel. Olha aí, tá tendo, maninho. Rapaz, que espetáculo. Eduardo Bruxel fazendo pastel caseiro em Lajado. Valeu, Dudu. Que delícia, hein? A Daisy Simpson, ligada com a gente no bairro Imigrante. Oi, Thaísa, excelente manhã. Tá participando aí. Meu amigo Paulinho Meirelles. Passou o ônibus aí Lajado, tá molhando a palavra, ouvindo a gente. Valeu, Paulinho, bom feriado aí, um abraço.
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0: Informando pra você a hora, 11:21.
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0: Tem um sol bonito na região e a temperatura 19,5 graus.
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4: Seguindo o nosso paradão no feriado, 11:25. 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
4: 11:26. Bom dia. Queremos mandar os parabéns aí, tá de aniversário hoje o Krause, parabéns pra ele, olha aí, o Arno, a Dulce, o Marcos, a Karen, Gabriela, todos desejando felicidades aí pro Rafael, parabéns Rafael, felicidades, grande abraço, hein? Beijão aí pras meninas da loja Flor de Gabriela, sempre na companhia, valeu Karen, bom dia. Obrigado pela audiência. Beijo pra Josi. Bom dia, tá sintonizado. Paulinho Meirelles em Lajeado. Eduardo Brux, você tá na sintonia fazendo pastel caseiro, hein, Dudu?
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0: Informando pra você a hora, 19:00.
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0: Temperatura 20,5 graus.
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4: 17 para o meio-dia, temperatura em 20,5 graus. Pode chegar aos 24 hoje com o sol na região. Quinta-feira, hoje, dia 4 de junho, feriado. Tem gente de feriadão aí, né? Só volta na segunda. E coisa boa, hein? 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
4: 15 para o meio-dia, sol no vale, 20,5 graus. Logo mais ao meio-dia vem ele, Cláudio Almeida.
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0: João Bosco e Vinícius, 10 pro meio-dia. Tô indo, gente. A partir do meio-dia, Cláudio Almeida comanda o espetáculo. 16h tem Douglas Sen. E a gente se encontra amanhã, depois do Mano Delega, aqui no nosso Clube do Ouvinte. Tá bom, meu povo? Juízo, gente. Até amanhã. Aquele abraço.
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0: Bom feriado, meus amigos.

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2: Minha gente, atenção, hein? Cozinhar com faca cega, ninguém merece, não é mesmo? Bom, se a sua perdeu o corte, se você está sem amolador, pegue um prato de cerâmica, vire de ponta cabeça, passe a lâmina várias vezes naquela borda áspera do fundo do prato e pronto! O atrito devolve o corte rapidinho para você agilizar o preparo do almoço. Funciona com qualquer peça de cerâmica, ok? Pode testar aí.
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5: Ótima tarde pra você, ligado na Emoção FM, a sua amiga do Vale. Prazer imensa com você nesse feriado. Hoje é isso, 4 de junho de 2026. Prazer imensa com você. Por aqui, Cláudio Almeida, vamos juntos até as 4 horas da tarde, fazendo a trilha sonora da sua vida em 90.1 e 92,7. Alô, Diego Ferla, boa folga pra você a partir de agora, né? Coisa boa demais, abração, obrigado pela sintonia. E amanhã ele está de folga também, né? Meu garoto! É, o pessoal aí que tem um contato mais forte com a diretoria é diferenciado, eu sei. Olha só, a Dulce tá participando com a gente, a Fabiane também tá ligadinha. João, bom dia, alô Guilherme. O Gabriel pediu Cadeira Cativa, Zeneto e Cristiano. Vai rodar na sequência, pra você que tá em casa, pra você que tá no trabalho. Pessoal aí já mandou foto, estão trabalhando, ligados na programação Emoção. Bom trabalho, ó. Cuidado aí na chapa, hein? Cuidado.
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0: Horário de Verão aqui, Banda KN na programação Emoção. Coisa boa demais, hein? Ficou maravilhosa. Eita, coisa boa, hein? Stefano, ah, moçada aí, a Banda KN matou a pau. Essa versão nova ficou lindona, né? Há alguns elementos ali a mais da música, né? Me lembra muito sucesso aí do passado, mas tá aí. Carinha nova, né? Carinha de 2026. Coisa boa, vida longa aí. A equipe toda aí da Banda KN. O produtor é bom, o cara é bom. O cara é bom, é, mas tem uma fusarca aí nessa vida. Coisa boa demais, boa tarde. Sucesso agora pra você.
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3: Então, meu povo, pra quem quer uma batata frita sequinha e crocante igual aquelas da lanchonete, o segredo é o choque térmico. Deixe as batatas cortadas na água quente por alguns minutinhos e logo em seguida mergulhe em uma vasilha com água gelada. Depois, é só escorrer bem e levar para o

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3: Pois, muito bem, uma ótima tarde pra você. Aonde você estiver, tá muito bem sintonizado. Vamos juntos. Alô, João, tá ligadinho aqui na programação Emoção? Olha os amigos aí, olha aí, é Mr. Lajeado. Alô, Cláudia Vatcher, tá ligadinho aqui na programação. A Bruno Jaci, tá aí, pediram Henrique Juliano, Rancorosa, vou tentar programar na sequência, tá bom? Abração, a moçada aí do Mr. Dog ligados na programação Emoção. Grande abraço!
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3: Já parou pra pensar que a bagunça em um cantinho pode ser só o seu cansaço pedindo atenção? O nosso lar mostra o que estamos sentindo por dentro, como se fosse um reflexo do nosso coração. Quando você entende isso, cuidar da casa vira um jeito carinhoso de cuidar das suas próprias emoções. Que tal dar esse primeiro passo para deixar tudo mais leve, tanto fora quanto dentro de você? Tente, você vai ver como dá certo.
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7: Sim, senhoras e senhores, essa é a Emoção FM 90.1 e 92,7. Para você sintonizado no Vale do Taquari e o Par de Botucaraí, conectados em uma só emoção, ó. É Lajeado, é Cruzeiro do Sul, é Venâncio Aires nos ouvindo, é uma parte de Santa Cruz, é Vera Cruz também nos ouve lá na beiradinha, Passa Sete também nos ouve, ah, São José do Herval, Fontoura Xavier, Soledade, Barros Cassal, ó, Encantado, Roca Salles, Estrela, Teutônia, meu Deus do céu, coisa boa demais saber que vocês estão aí do outro lado, os amigos de Marque de Souza, Travesseiro também, Sério Progresso, essa região maravilhosa, alô Boqueirão do Leão, boa tarde pra vocês. Barros Cassal também nos ouve. Estão ligados na programação Emoção FM, a sua amiga do Vale. Prazer imenso. Alô, Estrela, Lajeado, Venâncio Aires, Cruzeiro do Sul, Taquari também ouve a programação Emoção. Uma ótima tarde pra você. 15 minutos nos separam da 1 hora da tarde, senhoras e senhores. E eu conto com a sua participação. Você vai participando 999-70-9010. O Ângelo pediu sucesso aí com Hugo e Guilherme. Tô devendo música, pessoal que pediu Henrique e Juliano, e Rancorosa. Depois da 1 da tarde o programa. Vamos lá.
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8: Vai, boiadeiro!

Essa é a programação da sua Emoção FM, amiga do Vale, Loreci Rockenbach, minha amiga. Uma ótima tarde, bom feriado para todos nós. Ó, o Darcy e a Sidônia no bairro Planalto, em Lajeado, estão ligados na programação Emoção. Coisa boa demais saber que. Ó, o seu Darcy tá de folga hoje, né? Tá de folga, Sidônia também. E ligados na programação Emoção. Loreci também ligadinha na Emoção FM. A

0: salva de palmas pras Cristinas, senhoras e senhores.
1: Obrigada, gente.
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0: Uma ótima tarde para você. 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Grupo Impacto e a hora. 1:02.
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0: 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Vamos atualizar a temperatura, gente. Ó, elevada um pouquinho, hein? 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
5: Oi, chegando com History Day. Em 4 de junho de 1896, foi apresentado ao público o quadriciclo, primeiro veículo criado por Henry Ford. E o dia 4 de junho de 1898 é uma das prováveis datas de nascimento de Virgulino Ferreira da Silva, mais conhecido como Lampião, o Rei do Cangaço. Em 1982, a Assembleia Geral das Nações Unidas instituiu a data de 4 de junho como Dia Internacional das Crianças Vítimas de Agressão. Beijo, tchau.
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3: Uma ótima tarde pra você. Você vai participando com a gente aí pelo 999-70-90-10. Pede seu som, manda seu abraço e fica ligado. Olha só, e você vai participando, já sabe, né? Pede seu som, manda seu abraço aqui na Emoção.
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1: A sua amiga do Vale, uma ótima tarde pra você. 1:21.

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2: Emoção FM, a sua amiga do Vale, a temperatura 22 graus. Boa tarde.
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7: Ótima tarde pra você, ligado na Emoção FM, amiga do Vale. 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
7: Uma ótima tarde pra você. Jorge, tá participando com a gente. Boa tarde. A Dulce, aí do bairro Montanha Lajeado, ligada aqui na programação Emoção FM. Grande abraço. Eita, ó, o Eduardo Duduzinho. Duduzinho pediu orçamento. Luan Pereira e Ana Castela.
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8: Simone Mendes!

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1: Ótima tarde pra você. 20 pras duas.
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1: 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Uma boa tarde para você. E a temperatura: 23 graus.
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1: Sim, essa é a sua Tarde dos Artistas nesse feriado, né? Aí de Corpus Christi. Senhoras e senhores, uma ótima tarde para você. 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
1: Alô, Fábio, tá sintonizado com a gente, o Fábio, o Rudy. Alô, Rudy. Ah, meu queridão. Coisa boa demais, né, Rudy? Ah, é, pra te ver, né? Mas era amigo uma vez. Aqueles 5 quilos de torresmo tu mandar pra nós aqui, nem pensar então, né, tia? Né? É, 100 gramas. Grande abração, Rudy. Abraço, meu queridão. Pediu aí Cama e Coração.
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0: Sua amiga do Vale, uma ótima tarde pra você. 2:01.
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1: Ótima tarde pra você ligado na Emoção FM, a sua amiga do Vale. Uma boa tarde pra você, você sintonizado em 90.1 e 92,7. Vamos nesse clima, eu daqui, você daí. É a programação da Tarde dos Artistas nesse feriado espetacular, senhoras e senhores. A minha amiga Adriana Amorim tá em casa, tá numa boa, tá curtindo a programação. Emoção, boa tarde.
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Bom demais, ótima tarde pra você, sintonizado na Emoção FM. E aí, como é que tá o seu feriado? Tá de bem com a vida? Tem que ter muita gente trabalhando aí e corradinho ligado. Valeu, obrigado pela sintonia e bom trabalho pra nós, né?

0: 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Emoção e a hora, 2:22.
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0: 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Boa tarde.
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0: Bom demais!
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0: Ótima tarde pra você. Agora 2:26. A nossa amiga Zilé, ligadinha aqui na programação Emoção FM, a sua amiga do Vale. Boa tarde pra você. Você vai participando pelo 999-70-9010. Pede seu som, manda seu abraço e vamos nesse clima maravilhoso do feriado.
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0: 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Boa tarde.
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0: É isso, amor está no ar, senhoras e senhores. 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
5: Ótima tarde pra você. 15 minutos nos separam aí das 3 horas da tarde. Janete, ó, vou passar pra você. O pessoal pediu aqui o nome dos contemplados da promoção Se Vira nos Mil. Jorge Reinaldo Moraes dos Santos de Arroio do Meio é um dos contemplados. A outra contemplada é Janete Maria Laste Lajeado. São os contemplados da promoção Se Vira nos Mil. Bom demais, hein? Jorge Reinaldo Moraes dos Santos e Janete Maria Laste de Lajeado, contemplados da promoção Se Vira nos Mil.
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0: 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Ótica Alice e a temperatura 24,5 graus.
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0: Ótima tarde pra você, ligado na Emoção FM, a sua amiga do Vale. 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
0: Uma ótima tarde pra você. Tá em casa, tá no trabalho, tá muito bem sintonizado aqui na programação Emoção. Fabiane, valeu, alô, alô Írio, alô Zilé, boa tarde. Grande abração, obrigado pela sintonia.

0: Chonou?
1: Chonei! Jorge Matheus, Henrique e Juliano na programação Emoção, ó. Informação, acidente grave com o capotamento na Rota do Sol, nessa tarde, nas proximidades da Metanox, é isso? Entre Estrela e Teutônia. Então, pra você que tá usando a Rota do Sol, tenha muita cautela entre Estrela e Teutônia, capotamento aí na Rota do Sol, com um grave acidente nessa tarde nas proximidades do Metanox, em Estrela, entre Estrela e Teutônia.
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0: 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Uma ótima tarde pra você. A hora, 3:22.
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2: 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Boa tarde pra você e a temperatura 24,5 graus.
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1: 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Uma ótima tarde pra você. 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
1: Uma ótima tarde pra você. Você vai participando com a gente aqui na programação Emoção nesse feriado maravilhoso, hoje 4 de junho de 2026.
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0: Quem gostou faz barulho aí, churrascão fã.
1: Fernando Sorocaba.
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6: Opa, meus queridos, chegando por aqui com mais uma edição do Meu Amigo Pet, e o feriadão de Corpus Christi chegou e a diversão do seu gato tá em uma caixa de papelão. Elas trazem segurança, conforto térmico e são ótimas para o bichano marcar território. E anota a regra de ouro pro feriadão não ter briga. É sempre o número de gatos mais um. Se tem 3 gatos, espalhe 4 caixas pela casa. É festa garantida para os peludos.
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2: Ótima tarde pra você. Pois bem, 12 minutos nos separam das 4 horas da tarde. 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
1: Pois muito bem, você fica ligadinho na programação Emoção FM, a sua amiga do Vale.
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13: Essa aqui é problema, hein?

0: Ótima tarde pra você, a partir das 4 horas vem o fenômeno, sim, ele está aqui, ó, empolgado, energia flor da pele pra entrar no ar a partir das 4 horas da tarde, Douglas sendo comando a programação do seu feriado na Emoção FM, amiga do Vale. Encontro marcado amanhã, 7:30, juntamente com outro fenômeno, sim, João Célio.
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0: 4 horas.
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0: 24,5 graus.
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0: Sim, a partir de agora é tudo comigo. Cheguei pra fazer companhia pra vocês em 90.1 e também 92.7. Manda teu recado. Nós vamos juntos até as 19 horas, tá bom? 999-70-9010. 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
1: Tudo bem, pessoal? Tá no ar o nosso Papo Sério desta quinta-feira. Hoje é dia de Corpus Christi. Atenção na hora de preparar o churrasco e os lanches do feriado de Corpus Christi. O consumo excessivo de carnes processadas pode trazer riscos importantes para a saúde. Produtos como salsicha, linguiça, bacon, presunto e salame entram nessa lista. A Organização Mundial da Saúde alerta que o consumo frequente desses alimentos aumenta o risco de câncer colorretal. Estudos apontam que ingerir cerca de 50 gramas por dia já pode elevar esse risco ao longo dos anos. Isso acontece por causa dos processos de conservação, como defumação, cura e excesso de sal. Além disso, substâncias como nitratos e nitritos são adicionados para conservar e realçar o sabor. No organismo, esses compostos podem formar nitrosaminas, associadas ao desenvolvimento de câncer. Especialistas reforçam que o problema está no consumo frequente e em grandes quantidades. Por isso, equilíbrio é a palavra-chave durante os encontros e refeições do feriado. Uma boa alternativa é priorizar carnes frescas, legumes, saladas e alimentos menos industrializados. Manter uma alimentação variada também ajuda na prevenção de doenças e melhora a qualidade de vida. E não se esqueça, atividade física e hidratação fazem toda a diferença para a saúde. Aproveite o Corpus Christi com moderação, consciência e escolhas mais saudáveis. Cuidar da alimentação hoje é investir em mais saúde para o futuro. E falando em futuro, não perca o nosso próximo Papo Sério. Valeu, tchau.
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3: 25 graus.
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Olha aí, gente, nós vamos seguindo a programação, hoje feriado de Corpus Christi, dia 4 de junho de 2026, 4 horas 25 minutos. Eu, Douglas Seno, vou seguindo com você. Alô, Tia Zilé, minha querida, muito boa tarde, um excelente fim de tarde de quinta-feira para todos nós, um beijão. Ótimo feriado para você também, né? Um beijão, minha querida. 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Segue mandando seu recado e seu alô 999 70 90 10.

0: talento com pé de Fabrício, coração infectado, Maiara Maraíza, desapaixona eu com Clayton Romário e Nathan, Morena do Carro Vermelho com São Francisco, também teve saudade estranha com Murilo Ruf por aqui, já já tem mais. 20 para 5.
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1: Temperatura no vale, 24,5 graus.
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0: gastou dinheiro à toa, né?
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3: Emoção, atualizando a temperatura. 24 graus.
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1: É, gente, a partir de agora o melhor do bailão vai rodar aqui na Emoção FM no seu feriado, hein? Então participa comigo, vai mandando seu alô 999709010. 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Abraço, Ricardo e Graziella. 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Nosso batidão tá entrando no ar, hoje é quinta-feira, é dia de TBT, gente. É, dia de TBT, de recordar os grandes sucessos do bailão. E claro, muito sucesso, muita música nova que também vai tocar no batidão. Pra começar os trabalhos hoje tem Corpo e Alma, Amante. Na sequência tem Alma Nova, tem Sorriso Lindo e Talagaço, então participa, pede a tua.

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1: Tá aí, gente, asas com pérola negra, cabelão preto com sorriso lindo e talagaço, vem dançar com a alma nova e amante com corpo e alma, gente. Ó, a Adriane Amorim ligadinha com a gente, tá aí, ó, participando do Coração Pirou com Rogério Magrão e banda, vai tocar já já, tá bom? Quem mais tá por aqui, deixa eu ver, fala meu amigo Léo, tá em Canoas, fala meu garoto.
2: Boa tarde, meu amigo Douglas Macedo.
1: Oi.
2: É o Léo de Canoas. Hoje eu tô de aniversário. Tudo bom,
1: opa,
2: meu
1: amigo?
2: Toca aí, feliz aniversário. Vai pra toda a equipe da Emoção.
1: Vai pra ti, FM, né?
2: Amiga do Vale, batidão da emoção.
1: Alô, Léo, tá de aniversário, meu garoto. Parabéns pra ti, viu? Que Deus te abençoe e te ilumine sempre. Vou tocar. Vou tocar um feliz aniversário especial pra ti já já no próximo bloco, tá bom? Enquanto isso, você vai pedindo sua música aí, você de casa, é você que está do outro lado do rádio ligadinho comigo. 999-70-9010.
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1: 5:17.
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1: 23 graus do Vale.
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Se tem gente de aniversário, a gente tem que tocar um parabéns especial, não é mesmo? Já te prepara, acende a velhinha aí, Léo, pra soprar agora, que vem chegando JM pra cantar pra ti. Um feliz aniversário. Na sequência tem Rogério Magrão em banda, o coração pirou.

0: Vai mandando seu alô, seu recado. Já já vou mandar mais música pra vocês, viu? Eu quero ler o recadinho de cada um de vocês aqui na emoção. Participa comigo, 999-70-9010.
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0: 19 para 6.
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4: Oi, gente, tudo bem? Um ótimo feriado de Corpus Christi pra você. Hoje no Sinal Verde tem um assunto importante pra quem viaja com crianças ou quer mais segurança no dia a dia. Tecnologia e cuidado podem andar juntos no trânsito. Vamos conferir. Feriadão de Corpus Christi na área e a segurança da garotada vem em primeiro lugar. Sabia que desde 2017 os vidros elétricos precisam ter o sistema de anti-esmagamento? Essa tecnologia impede acidentes sérios com dedos ou pescoço, parando o vidro na hora se houver um obstáculo. Aproveite o passeio do feriadão com tranquilidade, sabendo que a tecnologia protege quem você mais ama.
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5: Atualizando, a temperatura no vale tá baixando, hein? 21 graus.
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0: Vou mandar um alô especial, minha amiga Loreci Rockenbach, ligadinha com a gente. É, curtindo o nosso feriado, né? Desejando um excelente fim de tarde. Um beijo para você, Loreci. Adriane agradecendo a música. Quem mais aqui, ó? Marli Rockenbach com a gente. Oi, minha querida, mandou um áudio.
2: Boa tarde, locutor.
0: Boa tarde.
2: Aqui é Marli Rockenbach, do bairro Bom Pastor.
0: Tudo bom, Marli?
2: Quero oferecer uma música para meu grande amor, Dirceu Garcia da Silva de Bom Retiro, tá. Para minhas amigas. E para vocês da rádio, tá?
0: Tá
2: quero
0: bom.
2: Quero participar do sorteio do Dia dos Namorados.
0: Ah, os namorados é lá no Instagram, tá bom? Tem que ir lá no Instagram para participar daí.
2: Uma boa tarde. É quase boa noite.
0: É já. Quase boa, boa noite já.
2: Boa noite.
0: Valeu, minha querida.
2: É possível tocar Rosas Vermelhas, tá?
0: Boa. Bom pedido.
2: Uma boa noite.
0: Boa noite, minha querida. Um abraço. A promoção do Dia dos Namorados é só lá no Instagram da Rádio Emoção FM pra você participar, tá bom? Então acessa lá, leia as regras, tudo, como é que faz pra participar lá e participe por lá, tá bom? É exclusiva para o Instagram da Amiga do Vale. Mas vamos tocar sim, Céu e Cantos aqui na programação pra você, minha querida. Chegando agora, Banda Enigma, Isso Não É Amor.

0: 6 horas.
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2: Uma boa tarde para você, meu amigo, minha amiga, nesta quinta-feira, 4 de junho. Hoje, com toda a igreja, celebramos a solenidade do corpo e sangue de Cristo, chamado Corpus Christi. Uma festa muito bonita na igreja, faz uma conexão, né, com a Quinta-feira Santa, a celebração da Eucaristia. Então, hoje tivemos a celebração, a procissão também em nossa cidade, assim, manifestando a presença de Jesus na Eucaristia, mas a presença dele também na nossa vida de cada dia. Jesus disse às multidões dos judeus: eu sou o pão vivo que desceu do céu. Quem comer deste pão viverá para sempre. E o pão que eu vou dar é minha carne, para que o mundo tenha vida. Os judeus começaram a discutir entre si: como pode ele dar-nos a sua carne para comer? E Jesus lhes disse: eu lhes garanto, se vocês não comem a carne do Filho do Homem e não bebem o seu sangue, não tem a vida em vocês. Quem come a minha carne e bebe meu sangue tem vida eterna, e eu o ressuscitarei no último dia. Porque a minha carne é verdadeira comida e o meu sangue é verdadeira bebida. Quem come a minha carne e bebe o meu sangue permanece em mim e eu permaneço nele. Como o Pai que vive me enviou e eu vivo pelo Pai, assim aquele que se alimentar de mim viverá por causa de mim. Este é o pão que desceu do céu. Não é como o pão que os antepassados comeram e depois morreram. Quem comer este pão viverá para sempre. Jesus é o pão vivo enviado pelo Pai Celeste. Quem adere a ele, comer do pão, terá vida plena. Os judeus não compreenderam o linguajar de Jesus. O mestre volta então a dizer-lhes que ele é o pão que precisa ser consumido e o sangue a ser bebido. Comer a carne de Jesus e beber seu sangue significa aderir a ele de forma total, plena. É a solidariedade com os sofredores deste mundo, a exemplo do mestre. O ser humano necessita do alimento para sustentar a vida. Jesus, palavra encarnada, nos conscientiza de que o ser humano não vive somente do pão material, mas necessita também de outro alimento, que é ele mesmo. Comer a carne e beber o sangue de Cristo é justamente inebriar-se, embebedar-se, uma linguagem simbólica, de sua mensagem e suas propostas de vida digna, e se comprometer com a vida concreta das pessoas. A oferta de sua carne e seu sangue simboliza a doação total da própria vida. Ave Maria, cheia de graça, o Senhor é convosco. Bendita sois vós entre as mulheres, e bendito é o fruto do vosso ventre, Jesus. Santa Maria, Mãe de Deus, rogai por nós, pecadores, agora e na hora de nossa morte. Amém. Que o bondoso Deus te abençoe, te proteja, sempre te guarde. Com saúde, paz, serenidade, fé e esperança, ele que é Pai, Filho e Espírito Santo. Amém. Uma boa noite para você, meu amigo e minha amiga.
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3: Seguindo nosso batidão da emoção, agora 6:06 e a temperatura no vale tá esfriando, gente. É, já puxa a cobertinha aí, hein? 20,5 graus.
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0: promoção tá seguindo, a sua segunda hora é a minha última hora, mas tu vai gostar que já. 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
0: Alô, Robson, alô, Jaqueline, estão na escuta. É, estão a tarde inteira colando pedra. É, colando pedra. Vocês que não entenderam, não entenderam. Ai, ai, ai. Alô, Puti. Alô, Jaque. Um abraço pra vocês, tá bom? Meu amigo Paulo Meirelles, tamo junto, meu querido. Tamo junto, Paulinho. Obrigado pela companhia, viu? Quem mais tá com a gente aqui? Deixa eu ver. A Marisete Caminidano, Rui Barbosa também. Quer escutar a música também da banda Os Atuais. Vamos tocar. Hoje a gente tem BT, né? Tem que ter os atuais aqui no Batidão da Emoção. Então vamos tocar já, tá bom, meu querido? Um grande beijo pra você e obrigado pela tua companhia. Vai pedindo a sua, pede teu sucesso e vamos juntos até às 19 horas, 99970-9010. Já que a minha amiga Marisete pediu, eu vou atender o pedido dela. Vamos trazer sucessos atuais.

0: 6h24.
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0: Atualizando a temperatura no vale, no nosso finzinho de tarde de quinta-feira. 20 graus.
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0: Sim, e com muita emoção eu vou acompanhando você até as 19 horas aqui na Amiga do Vale. 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Ó, você sabe que eles estão voltando, não é mesmo? Banda Arte Biz. E já que hoje é quinta-feira, dia de TBT, vamos recordar esse grande sucesso gravado também na voz da banda Arte Biz. E é com ela, né? É, a Daia está de volta aos vocais da banda Arte Biz e o Chalé 4x5. Vamos recordar junto? Gravado por eles, Arte Biz. Na sequência também tem banda KN.

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3: Caneta e papel na mão, tá chegando os números da sorte aqui na Emoção, gente. É, olha aí, ó. Pra você, ó, que tá ligadinho comigo, quinto prêmio, 6.187.6187. Quarto prêmio, 8.241.8241. Terceiro prêmio, 4.188.4188. Segundo prêmio, 5.349.5349. E o primeiro prêmio, 7.897.7897. Vou repetir. Quinto prêmio, 6.187. Quarto prêmio, 8.241. Terceiro prêmio, 4.188. Segundo prêmio, 5.349. E o primeiro prêmio, 7.897.
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3: Temperatura no vale, 19,5 graus.
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0: como é que tá? Tudo bem?
1: Boa tarde, moço. Boa noite, moção.
0: Boa noite.
1: Eu queria pedir a música. A moça Chade, a moça Rogério Magão em banda.
0: Tá.
1: A Ana Fozelane.
0: Uhum.
1: Minha neta Maica, a Adriana Messai, outro 3 aninhos.
2: Opa!
1: Para a Bruna, minha nora, outra nora Camille, o Emerson, o Paulo, em Fozelane, para todos os gremistas que vocês darão. Valeu, moção. Não deixe tocar minha música, por favor.
0: Valeu, valeu, Gilmar, abraço pra ti, pra toda a família, pra quem tá de aniversário também, né? Vai tocar sim, já tá chegando o Chá de Amor aqui na programação da Emoção, tá bom? Agora vem eles, Portal da Serra e o Psicólogo!

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1: Tá aí, gente, o chá de amor com Rogério Magrão e banda. Alô, Lirce Clã, minha querida, bom finzinho de tarde, né? Chegou bem no finzinho, né? Eita, nós, um beijo pra você, obrigado pela companhia, viu? Tá sempre ligadinha na Emoção FM também por aqui. Gente, o nosso Batidão da Emoção, infelizmente, está chegando ao fim. Estamos na reta final da programação de hoje, mas amanhã estarei de volta. É, amanhã sextou, gente. Amanhã nós botemos fogo na caixa d'água. Amanhã é dia do gole. É, já te prepara pra participar comigo, tá bom?

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0: Céus do Sul. 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
0: Casinho!
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3: Já percebeu que a vida flui melhor quando priorizamos o que é essencial? Ao organizar sua rotina cuidando primeiro do seu lado espiritual e de si mesma, você ganha a base necessária para se doar aos outros com qualidade. É incrível como essa hierarquia traz clareza e organiza suas emoções de forma natural. Experimente colocar essa ordem em prática e veja como seus relacionamentos se tornam muito mais leves e verdadeiros.
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5: Sabia que aquele pavio curto pode ser apenas o seu corpo pedindo ajuda? A nossa paciência depende do equilíbrio entre o sistema endócrino e o nervoso. Quando você entende que o mau humor constante nem sempre é culpa sua, mas sim um sinal de que algo físico precisa de atenção, a jornada para o bem-estar fica muito mais clara. Olhe que oportunidade incrível de se conhecer melhor e ajustar o que for preciso para voltar a sorrir com facilidade.

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Muito obrigado, gente. Obrigado pela presença, obrigado pela energia de vocês, obrigado pelo carinho. Obrigado por estar aqui com a gente em mais um dia especial, mais uma noite especial. Que Deus abençoe nossos fã-clubes, nossos amigos, nossos familiares. Muito obrigado por somar com a gente toda essa noite.

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2: Se você já teve que prender a respiração durante uma conversa, sabe que avisar alguém sobre o famoso bafo é uma das missões mais espinhosas da etiqueta social. Para evitar aquele climão insustentável, a Associação Brasileira de Halitose criou uma ferramenta que é um verdadeiro anjo da guarda das relações, o serviço SOS Mau Hálito. A ideia é simples e estratégica: permitir que você dê um toque em alguém de forma 100% anônima, ética e profissional. O problema muitas vezes é biológico. A pessoa sofre de fadiga olfatória, ou seja, o nariz dela já se acostumou com o próprio cheiro e ela genuinamente não percebe que o hálito está vencido. O serviço foca em quebrar a barreira do constrangimento, transformando uma situação social bizarra em um cuidado com a saúde bucal. Afinal, muitas vezes o mau hálito é um sinal de que algo no corpo não vai bem, e um aviso discreto pode ser um empurrão que faltava para um check-up.
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